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0: Liga nesse som.
1: Cadê?
0: Ó, calma aí, deixa eu limpar a agulha aqui que tá cheio.
2: Ih, de é Marino.
0: É, Marino. Sentiu no rótulo?
1: Pô, tá beleza, hein? Cadê o som? Bota aí.
0: Aí. Bota canta aquela... só, que música eu gostei.
1: Bota aí.
3: Aí.
1: Ih, verão, um calor no coração.
3: Não, agora você já vai cantar lá fora, você tá me atrapalhando.
1: Ih, cantar lá fora o quê? Deixa a gente aqui, meu.
3: Claudinho, eu tô com dor de cabeça, você dá pra ir lá pra fora?
0: Ah, vai ver televisão, vai lavar roupa, vai.
3: Olha, eu vou quebrar esse disco,
0: continua,
3: hein?
0: Continua,
1: dá um tempo.
3: Eu vou jogar fora.
1: Larga a parada.
3: Quebra, continua. Vanessa, eu vou tirar. Quebrar, hein? Eu vou tirar esse troço e jogar lá fora.
1: Te envolver, te ser...
0: Ué,
1: te envolver, te seduzir.
3: Chega, Claudinho, chega.
0: Então vou fazer só de sacanagem.
1: Agora eu vou zoar.